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1: São 7 horas. 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

0: 8 horas.
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3: Olá, bom dia, seja bem-vindo a esta grande manhã de meio da semana com a sua Rádio Pax.

0: Temos um dia sem nuvens, sol, vai ser assim até sexta-feira. Máxima para hoje de 35, mínima de 19 graus. Amanhã máxima de 34, a mesma máxima para sexta-feira. De resto, vai ser assim todo o fim de semana, com máximas a rondar os 35.
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0: A maioria dos alunos que estão a frequentar o segundo e terceiro ciclos de ensino básico não sentem que sejam discriminados por motivos socioeconómicos ou indicam que esses episódios são pouco frequentes. Ainda assim, 12% de uma amostra representativa de 2.500 inquiridos em escolas públicas e privadas do país relataram que estas experiências são muito frequentes e com consequências negativas para o seu bem-estar e integração social.
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0: O número de utentes sem médico de família tem aumentado nos últimos anos. Muitos mudam a morada de residência e acabam por ter de esperar para que seja atribuído um novo médico. Outros nunca tiveram médico de família. Os dados mais recentes mostram que, em março, mais de 1,6 milhões de habitantes não tinham médico.
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2: GNR deteve 12 indivíduos por condução sem carta e com álcool. Beja entre as cidades com mais pressão no arrendamento. 26 interessados por cada casa disponível. Desemprego continua a cair no Alentejo. Bloco de Esquerda questiona governo sobre atendimento no Hospital de Serpa. São algumas das notícias com desenvolvimento neste jornal.
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2: O Comando Territorial de Beja da GNR deteve na semana passada, entre 18 e 24 de maio, 16 indivíduos. A maioria das detenções, num total de 12, deveu-se à condução sob efeito do álcool e à condução sem carta. A GNR deteve ainda 2 indivíduos por desobediência, um por crimes ligados à imigração ilegal e um por suspeita de tráfico de droga. No mesmo período, aquela força de segurança apreendeu 86 doses de AX, 2 doses de liemba, 2 viaturas, 2 armas de caça e uma carta de condução. A GNR contabilizou ainda 434 infrações nas estradas. Entre 18 e 24 de maio foram contabilizados pela GNR 27 acidentes de viação, dos quais resultaram 8 feridos leves. Encontrar casa para arrendar em Beja está a ficar cada vez mais difícil. No primeiro trimestre de 2026, cada anúncio de arrendamento na cidade recebeu em média 26 contactos, mais 30% do que no mesmo período do ano passado. Os dados são do portal imobiliário Idealista e colocam Beja entre as capitais do distrito com maior pressão da procura no país, apenas atrás de Leiria, Santarém e Faro. A tendência acompanha o que acontece a nível nacional. Cada anúncio recebeu, em média, 24 contactos. Nos primeiros 3 meses do ano, uma subida de 20% face a 2025. No distrito de Beja, a procura também subiu, com um aumento de 14% nos contactos por anúncio. O cenário é bem diferente dos restantes distritos do Alentejo. Évora registou uma das maiores quebras do país, menos 29% na procura a nível distrital e menos 24% na capital do distrito. Porto Alegre caiu ainda mais, 31% de redução, uma das descidas mais acentuadas a nível nacional, embora o distrito se mantenha com uma média elevada de 23 contactos por anúncio. Em abril passado, o desemprego caiu em todas as regiões do país, revela o Instituto do Emprego e Formação Profissional. De acordo com os dados agora divulgados, no final de abril passado, o desemprego recuou no Alentejo 1%, face igual ao mês de 2025. Estavam registados nos serviços de emprego da região 14.980 desempregados, menos 156 do que em abril do ano passado. Face ao mês anterior, março, o desemprego caiu 7,3%, com menos 1.180 desempregados inscritos. No final do mês de abril estavam registados, nos serviços de emprego do continente e regiões autónomas, 283.290 indivíduos, o que representa um decréscimo homólogo de 9,7% e uma queda de 4,2% face ao mês anterior. Os sucessivos encerramentos do Serviço de Atendimento Permanente SAP do Hospital de São Paulo em Serpa, gerido pela Santa Casa da Misericórdia, levaram o grupo parlamentar do Bloco de Esquerda a dirigir várias questões ao Governo. O Bloco quer saber se o Ministério da Saúde tem conhecimento dos sucessivos encerramentos do SAP e que acompanhamento tem sido feito desta situação pela Unidade Local de Saúde do Baixo Alentejo. Por outro lado, pretende apurar se existe contrato, protocolo ou acordo de cooperação entre o Estado, o Serviço Nacional de Saúde ou a Unidade Local de Saúde do Baixo Alentejo e a Santa Casa da Misericórdia de Serpa para a prestação do serviço de atendimento permanente. Entre outras matérias, o Bloco pergunta se o Ministério da Saúde pondera ou está disponível para avaliar a integração do Hospital de São Paulo na esfera do Serviço Nacional de Saúde como forma de assegurar a estabilidade e a universalidade da resposta de saúde na margem esquerda do Guadiana. O Banco Alimentar contra a Fome de Beja prepara uma campanha de recolha de alimentos para os dias 30 e 31 de maio e o seu presidente, António Sebastião, deixou um apelo à população em declarações à Rádio Pax. Há muitas famílias a passar dificuldades e pequenos gestos farão uma grande diferença, afirmou, pedindo que nas compras dos próximos dias 30 e 31 de maio, os cidadãos acrescentem um produto para quem mais precisa. Quem não puder contribuir com alimentos pode oferecer tempo. A instituição precisa de voluntários para turnos de 2 horas nos supermercados e no armazém. O presidente do Banco Alimentar apelou ainda à solidariedade da comunidade, incentivando a população a contribuir para ajudar as famílias mais carenciadas. O Conselho de Odmira está a celebrar um dos sabores mais emblemáticos da Costa Alentejana, com mais uma edição da Semana Gastronómica do Povo, que decorre até ao próximo domingo. Alagareiro, em cataplana ou simplesmente frito, o Povo promete conquistar residentes e visitantes numa iniciativa promovida pela Câmara Municipal de Odmira, que pretende valorizar a gastronomia local e destacar a qualidade do produto capturado na costa alentejana. Segundo a autarquia, os restaurantes aderentes apresentam propostas gastronómicas diversificadas, combinando receitas tradicionais com abordagens mais contemporâneas, sempre com o povo como ingrediente principal. A cidade de Serpa recebe entre hoje e domingo aquela que é a primeira edição da Feira da Saúde Serpa Mais Saudável, uma iniciativa que pretende aproximar os serviços de saúde da população e promover hábitos de vida mais saudáveis. O evento vai decorrer no Jardim Municipal Engenheiro José Polito Garcia e é organizado pela Unidade Local de Saúde do Baixo Alentejo, através do Centro de Saúde de Serpa. Durante 5 dias, a feira vai disponibilizar rastreios de saúde, sessões de esclarecimento, workshops temáticos, atividades físicas e espaços dedicados ao bem-estar. A Câmara de Alvito anuncia que vai avançar com a aquisição de um veículo florestal de combate a incêndios para os bombeiros, num investimento de cerca de 262 mil euros. A autarquia quer assim reforçar a capacidade de resposta operacional na prevenção e combate aos incêndios rurais. Com este investimento, a Câmara diz que reafirma o compromisso com a segurança das comunidades e com o reforço dos meios de proteção civil. E é tudo. Tenha uma ótima quarta-feira.
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0: A taxa de Euribor desceu de novo a 3 meses, subiu a 6,12 no prazo mais curto, para um prazo máximo desde janeiro de 2025. Com as alterações agora anunciadas, o crédito da casa pode voltar a ficar mais caro após esta nova subida da Euribor.
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0: Pausando neste primeiro espaço, já voltamos para a segunda hora.
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10: Cá estamos para a segunda hora com mais música e informação.
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Temos um dia sem nuvens, sol, vai ser assim até a sexta-feira. Máxima para hoje de 35, mínima de 19 graus. Amanhã máxima de 34, a mesma máxima para sexta-feira. De resto, vai ser assim todo o fim de semana, com máximas a rondar os 35.

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2: A Associação Portuguesa de Cuidados Paliativos lançou uma petição que exige reforço urgente neste nível de cuidados, reforçando as 70 a 85 mil pessoas que morrem todos os anos sem acesso a estes cuidados. Sublinho que os cuidados paliativos não são um luxo, mas sim um direito fundamental, centrado na qualidade de vida, alívio do sofrimento e no apoio à pessoa e à sua família nos momentos de maior vulnerabilidade. Lembro que a resposta está muito aquém das necessidades.
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valor do cartão Mais Pessoas, através do qual o Estado apoia as famílias mais carenciadas, ainda não foi atualizado, apesar do aumento do custo do cabaz alimentar. O preço dos combustíveis reflete-se também na despesa das instituições de solidariedade, que têm agora mais dificuldades em manter o suporte aos mais pobres.

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1: GNR deteve 12 indivíduos por condução sem carta e com álcool. Beja entre as cidades com mais pressão no arrendamento. 26 interessados por cada casa disponível. Desemprego continua a cair no Alentejo. Bloco de Esquerda questiona governo sobre atendimento no Hospital de Serpa. São algumas das notícias com desenvolvimento neste jornal.
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1: O Comando Territorial de Beja da GNR deteve na semana passada, entre 18 e 24 de maio, 16 indivíduos. A maioria das detenções, num total de 12, deveu-se à condução sob efeito do álcool e à condução sem carta. A GNR deteve ainda 2 indivíduos por desobediência, um por crimes ligados à imigração ilegal e um por suspeita de tráfico de droga. No mesmo período, aquela força de segurança apreendeu 86 doses de AX, 2 doses de liemba, 2 viaturas, 2 armas de caça e uma carta de condução. A GNR contabilizou ainda 434 infrações nas estradas. Entre 18 e 24 de maio foram contabilizados pela GNR 27 acidentes de viação, dos quais resultaram 8 feridos leves. Encontrar casa para arrendar em Beja está a ficar cada vez mais difícil. No primeiro trimestre de 2026, cada anúncio de arrendamento na cidade recebeu em média 26 contactos, mais 30% do que no mesmo período do ano passado. Os dados são do portal imobiliário Idealista e colocam Beja entre as capitais do distrito com maior pressão da procura no país, apenas atrás de Leiria, Santarém e Faro. A tendência acompanha o que acontece a nível nacional. Cada anúncio recebeu, em média, 24 contactos nos primeiros 3 meses do ano, uma subida de 20% face a 2025. No distrito de Beja, a procura também subiu, com um aumento de 14% nos contactos por anúncio. O cenário é bem diferente nos restantes distritos do Alentejo. Évora registou uma das maiores quebras do país, menos 29% na procura a nível distrital e menos 24% na capital do distrito. Porto Alegre caiu ainda mais, 31% de redução, uma das descidas mais acentuadas a nível nacional, embora o distrito se mantenha com uma média elevada de 23 contactos por anúncio. Em abril passado, o desemprego caiu em todas as regiões do país, revela o Instituto do Emprego e Formação Profissional. De acordo com os dados agora divulgados, no final de abril passado, o desemprego recuou no Alentejo 1%, face igual ao mês de 2025. Estavam registados nos serviços de emprego da região 14.980 desempregados, menos 156 do que em abril do ano passado. Face ao mês anterior, março, o desemprego caiu 7,3%, com menos 1.180 desempregados inscritos. No final do mês de abril, estavam registados nos serviços de emprego do continente e regiões autónomas 283.290 indivíduos, o que representa um decréscimo homólogo de 9,7% e uma queda de 4,2% face ao mês anterior. Os sucessivos encerramentos do Serviço de Atendimento Permanente, SAP, do Hospital de São Paulo, em Serpa, gerido pela Santa Casa da Misericórdia, levaram o grupo parlamentar do Bloco de Esquerda a dirigir várias questões ao Governo. O Bloco quer saber se o Ministério da Saúde tem conhecimento dos sucessivos encerramentos do SAP e que acompanhamento tem sido feito desta situação pela Unidade Local de Saúde do Baixo Alentejo. Por outro lado, pretende apurar se existe contrato, protocolo ou acordo de cooperação entre o Estado, o Serviço Nacional de Saúde ou a Unidade Local de Saúde do Baixo Alentejo e a Santa Casa da Misericórdia de Serpa para a prestação do serviço de atendimento permanente. Entre outras matérias, o Bloco pergunta se o Ministério da Saúde pondera ou está disponível para avaliar a integração do Hospital de São Paulo na esfera do Serviço Nacional de Saúde como forma de assegurar a estabilidade e a universalidade da resposta de saúde na margem esquerda do Guadiana. O Banco Alimentar contra a Fome de Beja prepara uma campanha de recolha de alimentos para os dias 30 e 31 de maio e o seu presidente, António Sebastião, deixou um apelo à população em declarações à Rádio Pax. Há muitas famílias a passar dificuldades e pequenos gestos farão uma grande diferença, afirmou, pedindo que nas compras dos próximos dias 30 e 31 de maio, os cidadãos acrescentem um produto para quem mais precisa. Quem não puder contribuir com alimentos pode oferecer tempo. A instituição precisa de voluntários para turnos de 2 horas nos supermercados e no armazém. O presidente do Banco Alimentar apelou ainda à solidariedade da comunidade, incentivando a população a contribuir para ajudar as famílias mais carenciadas. O Conselho de Odmira está a celebrar um dos sabores mais emblemáticos da Costa Alentejana, com mais uma edição da Semana Gastronómica do Povo, que decorre até ao próximo domingo. Alagareiro, em cataplana ou simplesmente frito, o povo promete conquistar residentes e visitantes numa iniciativa promovida pela Câmara Municipal de Odmira, que pretende valorizar a gastronomia local e destacar a qualidade do produto capturado na costa alentejana. Segundo a autarquia, os restaurantes aderentes apresentam propostas gastronómicas diversificadas, combinando receitas tradicionais com abordagens mais contemporâneas, sempre com o povo como ingrediente principal. A cidade de Serpa recebe entre hoje e domingo aquela que é a primeira edição da Feira da Saúde Serpa Mais Saudável, uma iniciativa que pretende aproximar os serviços de saúde da população e promover hábitos de vida mais saudáveis. O evento vai decorrer no Jardim Municipal Engenheiro José Polito Garcia e é organizado pela Unidade Local de Saúde do Baixo Alentejo, através do Centro de Saúde de Serpa. Durante 5 dias, a feira vai disponibilizar rastreios de saúde, sessões de esclarecimento, workshops temáticos, atividades físicas e espaços dedicados ao bem-estar. A Câmara de Alvito anuncia que vai avançar com a aquisição de um veículo florestal de combate a incêndios para os bombeiros, num investimento de cerca de 262 mil euros. A autarquia quer assim reforçar a capacidade de resposta operacional na prevenção e combate aos incêndios rurais. Com este investimento, a Câmara diz que reafirma o compromisso com a segurança das comunidades e com o reforço dos meios de proteção civil. E é tudo. Tenham uma ótima quarta-feira.
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2: O valor do cartão Mais Pessoas, através do qual o Estado apoia as famílias mais carenciadas, ainda não foi atualizado, apesar do aumento do custo do cabaz alimentar. O preço dos combustíveis reflete-se também na despesa das instituições de solidariedade, que têm agora mais dificuldades em manter o suporte aos mais pobres.
3: Quando há uma variação de preço, um aumento da inflação, seja da comida, seja dos transportes, seja da energia, as famílias ficam com menos folga e, portanto, as próprias famílias pedem mais apoios às instituições e as instituições repercutem estes pedidos de apoio aos bancos alimentares. Mas é muito importante sublinhar que as próprias instituições, elas hoje enfrentam maiores dificuldades por causa destes aumentos de preços.
2: Preços não param de subir, mas o valor do apoio alimentar para os mais carenciados não foi atualizado.
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0: Mais uma pausa, já voltamos para a última hora.
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0: 10 horas.
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3: Início desta última parte, manhã de 27 de maio.
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0: A Associação de Hotéis e Empreendimentos Turísticos do Algarve já escreveu uma carta ao Governo a pedir que o sistema de leitura de dados biométricos seja suspenso até outubro, à semelhança do que decidiu a Grécia.
1: E fizemos questão de escrever ao seu Primeiro-Ministro, ao seu Ministro da Administração Interna e ao seu Secretário de Estado de Turismo a pedir encarecidamente que se suspendesse este sistema até outubro. Parece que a Grécia o fez. Há quem diga que é ilegal, mas lá a porta está aberta, e que depois de outubro se corrija todo este sistema na época baixa para que voltemos ao processo normal.
0: A sugestão por parte da Associação de Hotéis e Empreendimentos Turísticos do Algarve. Os empresários turísticos pedem ao Governo que suspenda o sistema de controle de fronteiras.
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0: Temos um dia sem nuvens, a sol, vai ser assim até a sexta-feira. Máxima para hoje de 35, mínima de 19 graus. Amanhã máxima de 34, a mesma máxima para sexta-feira. De resto, vai ser assim todo o fim de semana, com máximas a rondar os 35.

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0: Até setembro, sai um novo diploma para combater as listas de espera para a cirurgia cardíaca. Vai permitir que mais hospitais possam dar resposta. A Secretária de Estado da Saúde avisa que tem de acabar os chamados quintais na assistência.
1: O que é que foi importante fazer esta portaria? Porque não só um incentivo às equipas de cirurgia que estão claramente subcarregadas com os doentes que existem em lista de espera, mas também porque nos foi relatado situações de algumas unidades locais de saúde onde era difícil acomodar outros profissionais, nomeadamente anestesistas.
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3: O ministro revelou que o governo está a fazer todos os esforços para reforçar os meios humanos no controle de passageiros que chegam por via aérea ao país.
4: Estamos a fazer um esforço enorme no governo para reforçar com meios humanos e agora nas próximas semanas teremos mais cerca de 300 elementos que vão sair da formação na PSP para serviços de controle de fronteiras. Estamos a fazer um grande investimento do ponto de vista dos equipamentos. E temos também que fazer um grande investimento do ponto de vista da gestão dos recursos humanos e da gestão dos recursos tecnológicos. Nós temos obrigações à escala europeia, estamos a cumpri-las, mas evidentemente que nós não podemos ser penalizados.
3: Montenegro diz que o governo está a fazer um grande esforço no ponto de vista dos equipamentos e tem também de o fazer do ponto de vista da gestão de recursos humanos e tecnológicos, afirmou recordando que Portugal tem responsabilidades à escala europeia e tem de as cumprir.
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Online, em 1994, Amazon tornou-se uma das maiores empresas online do mundo. De pasta de dentes a móveis, os consumidores podem encontrar quase tudo o que procuram no mesmo site. Originalmente chamado Amazon Unbox, o serviço de streaming, que se tornaria o Prime Video, foi posteriormente oferecido com mais uma vantagem para os membros da Amazon. Depois de anos exibir conteúdos protegidos por direitos autorais, o serviço de streaming da Amazon começa a incluir séries originais em 2013, com o seu primeiro lançamento, Half House.

E pronto, terminar aqui esta emissão de meio da semana. Esta é a sua Rádio Pax, continue bem ligado. E pronto, terminar aqui esta emissão de terça-feira, continuação de um bom dia, continue ligado na Rádio Pax.

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0: 13 horas. 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
2: São 14 horas. 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

0: 15 horas. 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

Lisa, Anitta e Rema juntam-se em Goals, novo tema do álbum oficial da FIFA World Cup. Cruzando influências de pop latina, afrobeats e K-pop, Goals destaca-se por uma abordagem rítmica e global, refletindo diferentes sonoridades que têm marcado a música internacional atual.

Nena lançou o single O Amor Existe, tema que marca o início de uma nova etapa artística e antecipa o próximo álbum de originais da cantora. O tema procura valorizar os pequenos momentos do cotidiano e as ligações humanas mais simples.

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1: Mundo Secreto lançaram Jasmine, o novo single que antecipa o quarto álbum de estúdio da banda e marca o regresso assumido às raízes sonoras que definiram o grupo no início dos anos 2000. Mais de 25 anos depois da formação em Lessa da Palmeira, os Mundo Secreto apresentam um tema que recupera a energia espontânea das primeiras jam sessions.
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O Festival Internacional de Música de Espinho cumpre este ano a 52ª edição, com cartaz que inclui o acordeonista finlandês Kimmo Pohjonen, a pianista austríaca Elisabeth e o saxofonista norte-americano Lovano.

Festival do Crato anunciou mais três nomes para a edição 2026 do Festival do Crato, que decorre de 26 a 29 de agosto, na Vila Alentejana. Delfins, o britânico Callum Scott e Caretos juntam-se a nomes que já tinham sido anunciados, Buba Espinho e convidados, Bispo, Calema, Slow J, Sara Correia, Dub Inc., Veik, Papillon e Soraya Ramos.

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Paula Young está de volta, a cantora britânica lançou From Down Here, primeiro single após um longo período fora dos palcos. A música chega com produção de James Blake, não como featuring, mas numa função de produtores.

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1: Niall Horan lançou Hand of the Hero, a 12ª e última faixa do seu 4º álbum a solo. A canção é uma homenagem a Liam Payne, ex-companheiro de Niall, falecido em outubro de 2024, aos 31 anos, após uma queda em Buenos Aires.

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1: Léa Serafim lançou o clipe oficial de Bom Pala, faixa título do segundo álbum de estúdio do grupo, já disponível nas plataformas.
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0: 16 horas. 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
1: A Cristal está de volta ao Campeonato do Mundo. 16 anos após o fenómeno global de Waka Waka, a colombiana regressa como voz do maior torneio de futebol do planeta, desta vez ao lado do nigeriano Burna Boy. Juntos lançaram o clipe oficial Dai Dai.

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Aos 83 anos, Paul McCartney lança The Boys Avenge Online, 20º álbum da sua carreira a solo. Este é o primeiro disco do músico britânico em quase 6 anos, sucedendo a McCartney Tree e gravado em sessões que duraram 4 anos.

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0: 7 horas. 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
1: GNR deteve 12 indivíduos por condução sem carta e com álcool. Beja entre as cidades com mais pressão no arrendamento, 26 interessados por cada casa disponível. Desemprego continua a cair no Alentejo. Bloco de Esquerda questiona governo sobre atendimento no Hospital de Serpa. São algumas das notícias com desenvolvimento neste jornal.
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1: O Comando Territorial de Beja da GNR deteve na semana passada, entre 18 e 24 de maio, 16 indivíduos. A maioria das detenções, num total de 12, deveu-se à condução sob efeito do álcool e à condução sem carta. A GNR deteve ainda 2 indivíduos por desobediência, um por crimes ligados à imigração ilegal e um por suspeita de tráfico de droga. No mesmo período, aquela força de segurança apreendeu 86 doses de haxixe, 2 doses de liemba, 2 viaturas, 2 armas de caça e uma carta de condução. A GNR contabilizou ainda 434 infrações nas estradas. Entre 18 e 24 de maio foram contabilizados pela GNR 27 acidentes de viação, dos quais resultaram 8 feridos leves. Encontrar casa para arrendar em Beja está a ficar cada vez mais difícil. No primeiro trimestre de 2026, cada anúncio de arrendamento na cidade recebeu em média 26 contactos, mais 30% do que no mesmo período do ano passado. Os dados são do portal imobiliário Idealista e colocam Beja entre as capitais do distrito com a maior pressão da procura no país, apenas atrás de Leiria, Santarém e Faro. A tendência acompanha o que acontece a nível nacional. Cada anúncio recebeu, em média, 24 contactos nos primeiros 3 meses do ano, uma subida de 20% face a 2025. No distrito de Beja, a procura também subiu, com um aumento de 14% nos contactos por anúncio. O cenário é bem diferente nos restantes distritos do Alentejo. Évora registou uma das maiores quebras do país, menos 29% na procura a nível distrital e menos 24% na capital do distrito. Porto Alegre caiu ainda mais, 31% de redução, uma das descidas mais acentuadas a nível nacional, embora o distrito se mantenha com uma média elevada de 23 contactos por anúncio. Em abril passado, o desemprego caiu em todas as regiões do país, revela o Instituto do Emprego e Formação Profissional. De acordo com os dados agora divulgados, no final de abril passado, o desemprego recuou no Alentejo 1%, face igual ao mês de 2025. Estavam registados nos serviços de emprego da região 14.980 desempregados, menos 156 do que em abril do ano passado. Face ao mês anterior, março, o desemprego caiu 7,3%, com menos 1.180 desempregados inscritos. No final do mês de abril, estavam registados nos serviços de emprego do continente e regiões autónomas 283.290 indivíduos, o que representa um decréscimo homólogo de 9,7% e uma queda de 4,2% face ao mês anterior. Os sucessivos encerramentos do Serviço de Atendimento Permanente SAP do Hospital de São Paulo em Serpa, gerido pela Santa Casa da Misericórdia, levaram o Grupo Parlamentar do Bloco de Esquerda a dirigir várias questões ao Governo. O Bloco quer saber se o Ministério da Saúde tem conhecimento dos sucessivos encerramentos do SAP e que acompanhamento tem sido feito desta situação pela Unidade Local de Saúde do Baixo Alentejo. Por outro lado, pretende apurar se existe contrato, protocolo ou acordo de cooperação entre o Estado, o Serviço Nacional de Saúde ou a Unidade Local de Saúde do Baixo Alentejo e a Santa Casa da Misericórdia de Serpa para a prestação do serviço de atendimento permanente. Entre outras matérias, o Bloco pergunta se o Ministério da Saúde pondera ou está disponível para avaliar a integração do Hospital de São Paulo na esfera do Serviço Nacional de Saúde, como forma de assegurar a estabilidade e a universalidade da resposta de saúde na margem esquerda do Guadiana. O Banco Alimentar contra a Fome de Beja prepara uma campanha de recolha de alimentos para os dias 30 e 31 de maio e o seu presidente, António Sebastião, deixou um apelo à população em declarações à Rádio Pax. Há muitas famílias a passar dificuldades e pequenos gestos farão uma grande diferença, afirmou, pedindo que nas compras dos próximos dias 30 e 31 de maio, os cidadãos acrescentem um produto para quem mais precisa. Quem não puder contribuir com alimentos pode oferecer tempo. A instituição precisa de voluntários para turnos de 2 horas nos supermercados e no armazém. O presidente do Banco Alimentar apelou ainda à solidariedade da comunidade, incentivando a população a contribuir para ajudar as famílias mais carenciadas. O Conselho de Odmira está a celebrar um dos sabores mais emblemáticos da Costa Alentejana, com mais uma edição da Semana Gastronómica do Povo, que decorre até ao próximo domingo. A lagareiro, em cataplana ou simplesmente frito, o Povo promete conquistar residentes e visitantes numa iniciativa promovida pela Câmara Municipal de Odmira, que pretende valorizar a gastronomia local e destacar a qualidade do produto capturado na costa alentejana. Segundo a autarquia, os restaurantes aderentes apresentam propostas gastronómicas diversificadas, combinando receitas tradicionais com abordagens mais contemporâneas, sempre com o povo como ingrediente principal. A cidade de Serpa recebe entre hoje e domingo aquela que é a primeira edição da Feira da Saúde Serpa Mais Saudável, uma iniciativa que pretende aproximar os serviços de saúde da população e promover hábitos de vida mais saudáveis. O evento vai decorrer no Jardim Municipal Engenheiro José Polito Garcia e é organizado pela Unidade Local de Saúde do Baixo Alentejo, através do Centro de Saúde de Serpa. Durante 5 dias, a feira vai disponibilizar rastreios de saúde, sessões de esclarecimento, workshops temáticos, atividades físicas e espaços dedicados ao bem-estar. A Câmara de Alvito anuncia que vai avançar com a aquisição de um veículo florestal de combate a incêndios para os bombeiros, num investimento de cerca de 262 mil euros. A autarquia quer assim reforçar a capacidade de resposta operacional na prevenção e combate aos incêndios rurais. Com este investimento, a Câmara diz que reafirma o compromisso com a segurança das comunidades e com o reforço dos meios de proteção civil. E é tudo. Tenha uma ótima quarta-feira.
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3: Olá, seja muito bem-vindo ao Subindo Lá Vais. Está no ar mais um encontro com a atualidade da nossa comunidade, um espaço dedicado à Beja, às suas pessoas, aos seus projetos, às iniciativas e a tudo aquilo que faz crescer e acontecer vida da nossa cidade. Este é o programa informativo da Associação de Freguesias da Cidade de Beja, um espaço de proximidade que acompanha o trabalho, as dinâmicas e os acontecimentos que marcam o dia-a-dia das nossas freguesias. No programa de hoje, no espaço de entrevista, vamos conversar com Luís Serrano, responsável pelo Grupo Norma, sediado na área da União de Freguesias de Salvador e Santa Maria da Feira. Vamos conhecer melhor o programa Construir com o Coração, uma iniciativa de apoio à reabilitação de habitações de pessoas comprovadamente em situações de vulnerabilidade. E como já é habitual, o Subindo Lá Vais traz-lhe ainda os principais destaques informativos das duas uniões de freguesias da cidade de Beja. Por isso, fique desse lado. Temos informação, atualidade e temas que fazem a diferença na vida da nossa comunidade. O Subindo Lá Vais começa agora. Na semana de 18 a 25 de maio, a União de Freguesias de Santiago Maior e São João Batista deu continuidade ao seu trabalho diário de proximidade junto da população, mantendo a aposta na valorização do espaço público, na participação ativa na vida da comunidade e na representação institucional. Ao longo da semana foram realizados diversos trabalhos de limpeza urbana e manutenção de jardins e espaços verdes, nomeadamente nas ruas Heróis de Dadrá e 25 de Abril, contribuindo para espaços mais cuidados, funcionais e agradáveis para todos. Durante este período, decorreram igualmente intervenções em vários pontos da freguesia, com trabalhos de reparação de calçadas, sinalética vertical e pilaretes, medidas que contribuem para uma melhor organização do espaço público, promovendo a mobilidade e reforçando a segurança de peões e automobilistas. A União de Freguesias deixa também um apelo à população. Evite o depósito de monos, restos de podas, móveis ou outros resíduos junto aos malocos ou contentores. Existe uma equipa dedicada a esta recolha que se desloca ao local. Para agendar, basta contactar a União de Freguesias através dos seus canais oficiais. No âmbito do reforço da proximidade com o movimento associativo, realizaram-se reuniões com associações do Penedo Gordo, fortalecendo o diálogo e a cooperação com as entidades locais. No plano institucional, o presidente Luís Darjan, acompanhado por membros do Executivo, marcou presença na Feira de Emprego CLDS 5G Integra Mais Beja, uma iniciativa dedicada à promoção da empregabilidade, da inclusão social e à aproximação entre instituições, empresas e população. O Executivo participou também na cerimónia de bênção das pastas, assinalando um momento especial para os estudantes finalistas, para a comunidade académica e para a cidade. Ainda durante a semana, marcou presença no encontro de antigos alunos da Escola Industrial e Comercial de Beja, atual Escola Dom Manuel I, um momento de convívio, memória e valorização da história educativa da cidade. Recordamos que o atendimento público pelo Presidente Luís Darjan decorre todas as quartas-feiras, entre as 9h30 e as 12h30, no edifício da Junta, mediante agendamento prévio. E para concluir, a União de Freguesias de Santiago Maior e São João Batista reafirma o compromisso de continuar a trabalhar diariamente por uma freguesia mais cuidada, participativa e com melhor qualidade de vida. A colaboração e o civismo de todos fazem a diferença. Sempre que identificar alguma situação que mereça atenção, contacte a Junta através das redes sociais, por e-mail ou pelo telefone 284-313-100. As equipas de manutenção da União das Freguesias de Beja, Salvador e Santa Maria da Feira continuam a assegurar o serviço de recolha de monos, tanto ao domicílio como junto aos ecopontos. No entanto, devido à realização de trabalhos prioritários, nomeadamente ações de monta mecânica em vários pontos da freguesia, registam-se alguns atrasos, com um tempo médio de espera entre 4 a 5 dias. A Junta agradece a compreensão da população e relembra a importância de contactar previamente os serviços antes de deixar resíduos junto aos malocos. Na área da higiene urbana, as equipas mantêm presença diária no terreno, com intervenções regulares, sobretudo na zona histórica e em vários espaços de lazer, numa época do ano em que as ações de limpeza e manutenção assumem especial importância. Prosseguem também os trabalhos da monda química e mecânica em diversas zonas da freguesia, nomeadamente na Quinta del Rei e Bairro do Plam, contribuindo para um espaço público mais limpo, cuidado e agradável para todos. Relativamente aos caminhos vicinais, bastante afetados pelo rigor de inverno, o Executivo da Junta tem vindo a insistir, junto da Câmara Municipal de Beja, para a reparação de várias vias, entre elas a Estrada do Monte das Figueiras, que foi intervencionada e reparada durante esta semana. A Junta espera que os restantes caminhos possam igualmente ser requalificados em breve, garantindo melhores condições de circulação. No âmbito da proteção e segurança, a Junta volta a alertar a população para a importância de respeitar as grades de proteção colocadas em vários pontos da freguesia. Algumas estruturas apresentam risco de desabamento e estas medidas existem exclusivamente para salvaguardar a segurança de todos. A permanência destas proteções resulta de procedimentos técnicos e legais e não da ausência de intervenção. A Junta de Freguesia continua também a colaborar com associações e grupos locais, reforçando o espírito de proximidade, cooperação e entreajuda que caracteriza a comunidade. Seguem os trabalhos de construção de um muro na rotunda da Colina do Carmo para a instalação de um painel de azulejos da autoria do pintor Lionel Borrella, evocativo dos 500 anos do convento de Nossa Senhora do Carmo. Para acompanhar de perto as necessidades da população, o Executivo continua diariamente no terreno, percorrendo diferentes zonas da freguesia, identificando situações que exigem uma resposta rápida e acompanhamento direto. No plano institucional, o Presidente Luís Figueira e membros do Executivo marcaram presença em diversos eventos culturais, desportivos e sociais. Destaca para a presença na Feira do Emprego, que decorreu na Casa da Cultura de Beja e na Gala do Desporto, promovida pelo Instituto Politécnico de Beja. Continuam também com grande entusiasmo e alegria os ensaios da Marcha da Freguesia, que decorrem às terças e quintas-feiras nas instalações do Centro de Cultura e Desporto do Bairro da Conceição. Recordamos ainda que a Junta continua a disponibilizar apoio no preenchimento da declaração de IRS, mediante marcação pelos canais oficiais da autarquia. Lembramos ainda que o atendimento público pelo Presidente Luís Figueira realiza-se todas as terças-feiras, entre as 9 da manhã e as 12h30, no edifício da Junta, mediante agendamento prévio. A terminar, o Bloco Noticioso da União das Freguesias de Salvador e Santa Maria da Feira. Deixamos a mensagem que continua a orientar este Executivo: envolver todos, contar com todos, reunir com todos e ouvir a opinião de todos. É assim que continuamos, juntos, a construir uma Beja mais inclusiva, mais cuidada e onde cada cidadão possa dizer com orgulho: eu sou de Beja. No Subindo Lá Vais de hoje, recebemos Luís Serrano, responsável pelo grupo Norma. Uma conversa para conhecermos melhor o trabalho desenvolvido por esta empresa e ficar a conhecer o programa Construir com o Coração.

0: do Grupo Norma, e basicamente o programa consiste em quatro tempos de candidatura por ano, em que as pessoas com habitação própria permanente, sejam elas as próprias ou por indicação de terceiros, têm possibilidade de se candidatar a uma reabilitação parcial da sua habitação, unicamente em habitações que não tenham condições de habitabilidade. Ou seja, o nosso objetivo é chegar a pessoas sem capacidade financeira para reabilitar, e tendo em conta que a maioria, devido ao elevado número de solicitações, a maioria das pessoas não consegue apoios públicos para este tipo de reabilitação, nós, com o nosso programa Construir com Coração, tentamos chegar a essas pessoas. E portanto, todas as obras são realizadas pelo Grupo Norma, sem qualquer custo para a pessoa que se candidata, e até um valor máximo de 4 mil euros por intervenção. Portanto, o programa abre 4 vezes por ano, tem um período de abertura de candidaturas e de candidaturas de 15 dias, depois tem um período de análise de candidaturas de mais 15, e depois tem a preparação, as visitas, etc., e preparação da obra nos 15 dias a seguir, e tem um mês e meio de realização de obras, e assim sucessivamente, porque a cada trimestre nós abrimos novas candidaturas. Neste momento, as candidaturas para a terceira intervenção estão abertas. Fizemos uma em dezembro de 2025, a segunda estamos a terminar agora a intervenção, as candidaturas foram em fevereiro, e agora até ao dia 1 de junho estão abertas candidaturas. E portanto, olha, também quem tiver, ou se alguém que nos esteja a ouvir conhecer alguém que esteja numa situação cuja habitação não tenha condições de habitabilidade ou condições precárias, convido-as já a candidatarem.
1: E podem fazê-lo através da Norma?
0: Podem fazê-lo através do site do Grupo Norma. Basta pesquisar pelo programa que se chama Construir com Coração e automaticamente aparece, e é muito simples, e qualquer dúvida que tenham também basta ligar, que a nossa colega Marta, que é responsável pela implementação do programa e pelas candidaturas, ela terá todo o gosto em esclarecer. De qualquer das formas, depois a avaliação das candidaturas é feita através de um júri que a Norma nomeou para avaliar as candidaturas. É feita de sessão, depois o grupo é diminuído a 3 candidaturas mais fortes, por assim dizer, e essas 3 recebem uma visita da nossa parte, e a partir dessa visita depois nós, portanto, temos que escolher uma, independentemente de qualquer uma que seja escolhida, todas as outras podem continuar a candidatar-se até terem a sorte ou o privilégio também de serem escolhidas para esta intervenção.
1: E no total já foram quantas casas intervencionadas pelo grupo?
0: Portanto, começámos em dezembro de 2025, fizemos já 2 intervenções, portanto, uma por cada trimestre, e agora estão abertas, como disse, a terceira fase de candidaturas, cujas casas vão sofrer a intervenção durante o mês de julho.
1: Muito bem. E as solicitações, há pouco falou, são muitas, não é verdade?
0: Sim, é verdade.
1: Não nos pode dar mais ou menos um número de quantas pessoas...
0: Nós, olha, na primeira fase de candidaturas candidataram-se 12 casas, na segunda fase diminuiu um bocadinho o número, foram 10, e agora ainda não fecharam as candidaturas, mas já temos 15 candidaturas feitas. E, portanto, é difícil decidir qual é o caso pior, mas, porque todos os casos efetivamente merecem a nossa especial atenção. Claro. E todos os casos efetivamente são casos graves de pobreza energética, pobreza na sua gênese em termos de habitação. E, portanto, nós ficamos muito, muito felizes.

0: por fazer a nossa parte e por conseguir dar à cidade um bocadinho daquilo que ela nos dá também com o nosso trabalho e com as obras que fazemos e com a construção que fazemos no nosso dia-a-dia. Queremos retribuir um bocadinho para a população, para a população onde nós estamos inseridos.
1: Olha, muito bem, e agradeço imenso o vosso trabalho e também este bocadinho que nos deu aqui. Diga.
0: Muito obrigado. Já agora só uma última nota para anunciar também aqui em primeira mão, já que estamos a falar. Nós acabámos de fazer um protocolo e uma parceria com o NERB, que vai ser um parceiro estratégico a partir de setembro de 2026 até 2029, que vai também apoiar com a sua capacidade financeira este projeto e abraçar connosco este projeto para a nossa cidade.
1: E vão reforçar dessa forma, certamente, atingir até então mais pessoas, se calhar chegar a mais pessoas.
0: Sim,
1: é isso.
0: Exatamente, é mesmo isso.
2: Nesta edição do Subindo Lá Vais, estivemos à conversa com Luís Serrano, do Grupo Norma. Chegamos ao fim de mais uma edição do Subindo Lá Vais. Obrigado por ter estado desse lado e por nos acompanhar em mais um espaço dedicado à vida da nossa comunidade. Continuaremos a dar voz às iniciativas, aos projetos e às pessoas que, diariamente, contribuem para construir uma cidade mais dinâmica, próxima e participativa. Porque conhecer o que acontece nas nossas freguesias é também uma forma de fortalecer a comunidade e aproximar as pessoas. Na próxima edição, voltamos a encontrar-nos no mesmo dia e à mesma hora, com novos temas, um novo convidado e mais informações sobre aquilo que marca a atualidade das freguesias e da cidade de Beja. Até lá, desejamos-lhe uma excelente semana. Obrigado pela companhia e até ao próximo Subindo Lá Vais.
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0: 18 horas.
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77, nós gravamos às nossas custas, porque na altura nenhuma editora nos pegava, gravamos às nossas custas um single, dois lados, em inglês.

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1: GNR deteve 12 indivíduos por condução sem carta e com álcool. Beja entre as cidades com mais pressão no arrendamento. 26 interessados por cada casa disponível. Desemprego continua a cair no Alentejo. Bloco de Esquerda questiona governo sobre atendimento no Hospital de Serpa. São algumas das notícias com desenvolvimento neste jornal.
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1: O Comando Territorial de Beja da GNR deteve na semana passada, entre 18 e 24 de maio, 16 indivíduos. A maioria das detenções, no total de 12, deveu-se à condução sob efeito do álcool e à condução sem carta. A GNR deteve ainda 2 indivíduos por desobediência, um por crimes ligados à imigração ilegal e um por suspeita de tráfico de droga. No mesmo período, aquela força de segurança apreendeu 86 doses de haxixe, 2 doses de liemba, 2 viaturas, 2 armas de caça e uma carta de condução. A GNR contabilizou ainda 434 infrações nas estradas. Entre 18 e 24 de maio foram contabilizados pela GNR 27 acidentes de viação, dos quais resultaram 8 feridos leves. Encontrar casa para arrendar em Beja está a ficar cada vez mais difícil. No primeiro trimestre de 2026, cada anúncio de arrendamento na cidade recebeu em média 26 contactos, mais 30% do que no mesmo período do ano passado. Os dados são do portal imobiliário Idealista e colocam Beja entre as capitais do distrito com maior pressão da procura no país, apenas atrás de Leiria, Santarém e Faro. A tendência acompanha o que acontece a nível nacional. Cada anúncio recebeu, em média, 24 contactos. Nos primeiros 3 meses do ano, uma subida de 20% face a 2025. No distrito de Beja, a procura também subiu, com um aumento de 14% nos contactos por anúncio. O cenário é bem diferente nos restantes distritos do Alentejo. Évora registou uma das maiores quebras do país, menos 29% na procura a nível distrital e menos 24% na capital do distrito. Porto Alegre caiu ainda mais, 31% de redução, uma das descidas mais acentuadas a nível nacional, embora o distrito se mantenha com uma média elevada de 23 contactos por anúncio. Em abril passado, o desemprego caiu em todas as regiões do país, revela o Instituto do Emprego e Formação Profissional. De acordo com os dados agora divulgados, no final de abril passado, o desemprego recuou no Alentejo 1% face igual ao mês de 2025. Estavam registados nos serviços de emprego da região 14.980 desempregados, menos 156 do que em abril do ano passado. Face ao mês anterior, março, o desemprego caiu 7,3%, com menos 1.180 desempregados inscritos. No final do mês de abril, estavam registados nos serviços de emprego do continente e regiões autónomas 283.290 indivíduos, o que representa um decréscimo homólogo de 9,7% e uma queda de 4,2% face ao mês anterior. Os sucessivos encerramentos do Serviço de Atendimento Permanente, SAP, do Hospital de São Paulo, em Serpa, gerido pela Santa Casa da Misericórdia, levaram o Grupo Parlamentar do Bloco de Esquerda a dirigir várias questões ao Governo. O Bloco quer saber se o Ministério da Saúde tem conhecimento dos sucessivos encerramentos do SAP e que acompanhamento tem sido feito desta situação pela Unidade Local de Saúde do Baixo Alentejo. Por outro lado, pretende apurar se existe contrato, protocolo ou acordo de cooperação entre o Estado, o Serviço Nacional de Saúde ou a Unidade Local de Saúde do Baixo Alentejo e a Santa Casa da Misericórdia de Serpa para a prestação do serviço de atendimento permanente. Entre outras matérias, o Bloco pergunta se o Ministério da Saúde pondera ou está disponível para avaliar a integração do Hospital de São Paulo na esfera do Serviço Nacional de Saúde como forma de assegurar a estabilidade e a universalidade da resposta de saúde na margem esquerda do Guadiana. O Banco Alimentar contra a Fome de Beja prepara uma campanha de recolha de alimentos para os dias 30 e 31 de maio e o seu presidente, António Sebastião, deixou um apelo à população em declarações à Rádio Pax. Há muitas famílias a passar dificuldades e pequenos gestos farão uma grande diferença, afirmou, pedindo que nas compras dos próximos dias 30 e 31 de maio, os cidadãos acrescentem um produto para quem mais precisa. Quem não puder contribuir com alimentos pode oferecer tempo. A instituição precisa de voluntários para turnos de 2 horas nos supermercados e no armazém. O presidente do Banco Alimentar apelou ainda à solidariedade da comunidade, incentivando a população a contribuir para ajudar as famílias mais carenciadas. O Conselho de Odmira está a celebrar um dos sabores mais emblemáticos da Costa Alentejana, com mais uma edição da Semana Gastronómica do Povo, que decorre até ao próximo domingo. Alagareiro, em cataplana ou simplesmente frito, o povo promete conquistar residentes e visitantes numa iniciativa promovida pela Câmara Municipal de Odmira, que pretende valorizar a gastronomia local e destacar a qualidade do produto capturado na costa alentejana. Segundo a autarquia, os restaurantes aderentes apresentam propostas gastronómicas diversificadas, combinando receitas tradicionais com abordagens mais contemporâneas, sempre com o povo como ingrediente principal. A cidade de Serpa recebe entre hoje e domingo aquela que é a primeira edição da Feira da Saúde Serpa Mais Saudável, uma iniciativa que pretende aproximar os serviços de saúde da população e promover hábitos de vida mais saudáveis. O evento vai decorrer no Jardim Municipal Engenheiro José Polito Garcia e é organizado pela Unidade Local de Saúde do Baixo Alentejo, através do Centro de Saúde de Serpa. Durante 5 dias, a feira vai disponibilizar rastreios de saúde, sessões de esclarecimento, workshops temáticos, atividades físicas e espaços dedicados ao bem-estar. A Câmara de Alvito anuncia que vai avançar com a aquisição de um veículo florestal de combate a incêndios para os bombeiros, num investimento de cerca de 262 mil euros. A autarquia quer assim reforçar a capacidade de resposta operacional na prevenção e combate aos incêndios rurais. Com este investimento, a Câmara diz que reafirma o compromisso com a segurança das comunidades e com o reforço dos meios de proteção civil. E é tudo. Tenha uma ótima quarta-feira.
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0: 20 horas. 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

0: 21 horas. 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
1: Boa noite. Muito obrigada. Obrigada. Fernando Pessoa, Custódio Castelo, o que nunca.

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